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1: Olá e bem-vindos a mais um episódio do Outro Jogo. Nós analisamos aqui o futebol algarvio, não só outro tipo de desporto, mas pelo menos focamos-nos muito no futebol, nomeadamente na Liga 1 Algarve Futebol, a primeira divisão distrital, onde fazemos o relato das jornadas todos os sábados aqui na Rua FM em 102.7 ou em rua.pt. Comigo tenho o convidado habitual, José António Pires, aqui o nosso coordenador do futebol distrital. Olá António, tudo bem?
2: Bom dia, tudo bem, mais uma semana, mais
1: é verdade.
2: Onde o futebol continua agora, como sempre, com muita expectativa para...
1: E já está todo o gás, não é? E
2: sim,
1: se calhar vamos começar por aí aqui, fazer um bocado o rescaldo das ligas que nos são mais próximas, nomeadamente da Liga 1 Algarve Futebol e também na Liga 2, que começou esta temporada, começou este fim de semana. Se calhar podemos nos focar, pelo menos, na Liga 1 Algarve Futebol. O que é que achaste desta jornada?
2: Olha, não é uma jornada com surpresas, não há grandes surpresas. O empate do Armacenenses em Moncarapacho, uma meia surpresa, talvez, podemos dizer, esse empate que não se esperava. Eu não estava à espera que a equipa do Armacenenses conseguisse esse empate, e o certo é que a formação do Moncarapachense foi surpreendida pela formação do Armacenenses. O Armacenenses tem, já o ano passado, tinha esses jogos que surpreendia e acabou mesmo por conquistar um ponto, o segundo ponto, e a equipa do Armacenenses ainda não perdeu a primeira jornada. Empatou em casa com a formação do Odiás, depois ganhou ao Faro e Benfica para a taça do Algarve, e agora um empate em Moncarapacho. Portanto, há que contar com a equipa do Armacenenses, porque está preparada para fazer frente a qualquer dos chamados grandes do nosso futebol, o futebol algarvio. De resto, é uma jornada que não traz qualquer surpresa, porque...
1: O resultado aqui dilatado, não é? Do Olhanense.
2: É aquilo que nós já vimos que vai haver muitas dificuldades para a equipa de Quarteira. O Quarteirense, se não conseguir se apetrechar, porque o Quarteirense começou muito tarde, o campeonato, já as outras equipas estavam preparadas, já tinham feito a pré-época, quando toda a gente pensava que a equipa do Quarteirense não tivesse hipótese de competir. Mas o certo é que os esforços feitos pela direção do Quarteirense Clube conseguiram que a equipa fosse inscrita e conseguiram arranjar alguns jogadores jovens, muito jovens, muitos deles sem experiência do distrital, e pronto, e está à vista.
1: Ainda bem que dizes isso, porque também é uma maneira de... Há muitas pessoas que olham para aqui e veem, epá, este Quarteirense em último lugar, zero pontos, levou 7-1 do Olhanense. Se também não tivesse explicado isso agora, havia muita gente que olha para aquilo e pensa que é uma equipa que, pronto, está fraca, mas tem uma razão de ser, não é?
2: Claro, tudo o que aconteceu no defeso, chamado defesa, a equipa, e os problemas já vinham de outra época, como nós falámos já, e temos vindo falando, fazendo referência a esses problemas todos que o Quarteirense teve, e a equipa conseguiu, o Quarteirense Clube conseguiu realmente com que a equipa fosse inscrita e assumiu todos os problemas que a SAD tinha. E agora vamos ver se eles têm realmente hipótese de arranjar uma equipa que possa fazer com que a formação do Quarteirense possa discutir a manutenção, porque assim vai ser difícil para a equipa do Quarteirense se manter nesta primeira liga. E estes resultados, estas goleadas iniciais, portanto, vão...

0: vão mostrando que a equipa não tem realmente argumentos para poder lutar para uma manutenção.
1: Isto é entre o Mocarapachense, Odiacho, Olhanense, Silves, Ferreiras e Armacedense estão nos primeiros 6 posições. Isto tudo augura que vão se manter estas equipas nestas posições. Nomeadamente, os grandes candidatos serão mesmo o Mocarapachense e o Olhanense. Curiosamente, duas equipas do mesmo concelho, não é? Não sei o que é que o Olhão tem para ali, o que é que anda a pôr na água.
0: Não, isto, nós já sabíamos que estas duas equipas, pelo aquilo que, conforme como se prepararam, sabíamos perfeitamente que estas duas equipas eram as duas principais candidatas. E o Mocarapachense desceu e manteve ali o mesmo treinador, foi buscar alguns reforços extra Algarve, ou seja, noutras regiões, e o Olhanense, que fez uma seleção dos melhores do Algarve, conseguindo um bocadinho aqui e outro bocadinho ali, construir uma equipa bastante, bastante forte para atacar a liderança e também a subida de divisão. Portanto, o foco está nestas duas formações. Não quer dizer que não apareça aqui outra equipa e que ao longo do campeonato não se vai reforçando, porque há a hipótese das equipas também poderem se reforçar, claro, e aparecerem de um momento para o outro com jogadores que podem fazer a diferença em setores que as equipas vejam que estão um pouco mais fracas e possam ir. O caso agora do Mocarapachense, há aqui portanto um alerta. As campainhas tocam, a equipa empata em casa, perde 2 pontos frente a um Armacenenses que em princípio era para ser sair derrotado do estádio do Mocarapachense. Não saiu e fez frente e mostrou, e até o nosso repórter dizia que duas ou três situações podiam ter dado realmente o golo à formação do Armacenense.
1: Pois.
0: E se saísse vitorioso, acho que o escândalo ainda era um pouco maior.
1: E estávamos a falar há pouco, antes de entrarmos no ar, vai ser um bocado desfasado aqui do nosso timing entre a gravação e a saída deste episódio. Nós gravamos na quarta-feira, o episódio só sai na sexta-feira, isto tudo por causa de aquelas dinâmicas todas da divulgação nas redes sociais, pronto. Hoje temos um jogo entre o Olhanense e o Ferreiras. Isto é, depois, no próximo episódio, vamos te falar sobre este jogo, mas isto, quando as pessoas forem ver isto, já passou o jogo, mas vai ser um teste de fogo. O Olhanense, na segunda jornada, para eles, né, que isto é um jogo em atraso, vai logo defrontar o Ferreiras, que é uma equipa que também é fortíssima.
0: Pois, é um teste importante. O Olhanense já teve 2 testes que eu acho bastante importantes.
1: Sim, sim, claro.
0: Um para a Taça de Portugal, foi com a formação do Portel, outro para a Supertaça do Algarve. Um ganhou, o outro perdeu.
1: E teve nesta jornada, não é? Também
0: e esta,
1: foi dilatado, mas pronto, veio cimentar também a superioridade.
0: Sim, mas o que eu quero dizer é que este jogo com o Ferreiras, pois a formação do Ferreiras, a gente sabe que é uma equipa que pode não ter o melhor plantel, mas é sempre uma equipa que, mesmo não conseguindo, portanto, se afirmar num objetivo de subida, ou possa não estar entre os candidatos para uma possível subida, mas é sempre sempre a formação do Ferreiras, porque acaba sempre por ser uma das equipas que luta sempre ali para os primeiros lugares. Portanto, é um teste nos Zercãs esta noite, e é o jogo que está em atraso da primeira jornada. Vamos ver como vai resultar este jogo e este teste, como a gente falava, que certamente vai ser mais uma partida em que vai levar muito público para a bancada do José Arcanjo.
1: Estava aqui só a ver, só para terminarmos aqui este rescaldo desta primeira jornada, o Vítor Nicolati do Olhanense tem agora 4 golos, Alexandre Motinho tem 2, e Diogo, do Portimonense, e Diogo Próspero Alexandre Motinho tem 3 golos, está em segundo lugar, e Diogo Próspero do Ferreiras tem 2 golos, está em terceiro lugar. Isto é o top 3. Depois Edinho Júnior do Mocarapachense também tem 2 golos, e Tiago Serras do Silves também tem 2 golos. Os 4 golos do Nicolai também tem muito a ver com este resultado dilatado.
0: É um póquer, e realmente fez logo aqui a diferença, dando um salto logo para a liderança da tabela.
1: É um dos avançados a ter em conta aqui deste.
0: Já mostrou que tem atributos para isso. O Nicolati marca 4 golos, portanto não é qualquer jogador que marca 4 golos, é um jogador que não é conhecido nosso, aparece no, nem sei qual é o palmarés dele, qual é, portanto, a trajetória.
1: É um jogador brasileiro que já está aqui há algum tempo, desde 2021 veio para Moimenta da Beira, teve no Nogueirense, Sertanense, Vila Real, Camacha, teve no Lagoa no ano passado com 9 golos em 27 jogos. E agora está no Olhanense, um jogador brasileiro, também fez a sua formação inteira no Brasil. Portanto, vamos seguir com atenção também aqui a carreira deste brasileiro.
0: Eu que estava ainda há pouco a dizer, o Olhanense foi fazer realmente... É quase uma limpeza aí hoje...
1: Pois, tu já referiste isso que fez aí, tanto o Olhanense também como o Moncarapachense, foi apanhar aí os jogadores todos que estavam disponíveis com qualidade.
0: Não é fácil ter,
1: não é, não.
0: Ter hipótese, ter músculo financeiro para discutir não. Com é uma equipa como o Olhanense e como o Moncarapachense, mostra ter alguma saúde financeira. O que é certo é que as outras equipas não conseguem acompanhar.
1: Claro. A próxima jornada vamos transmitir no próximo sábado, aqui a partir das 2h30, aqui na tua rua FM em 102.7 ou em rua.pt. Agora passamos por uma divisão inferior, a segunda divisão distrital. Como teve a sua primeira jornada agora este fim de semana? Almacilense em primeiro, Messinense em segundo, Sabrazense em terceiro. Isto também é a primeira jornada, portanto todas as equipas que ganharam estão nos lugares de topo. É muito, muito cedo para dizer o que quer que seja sobre uma possível luta pela subida ou pela manutenção. O que é que olha, se pode dizer acerca disto?
0: O que é que eu posso dizer desta primeira jornada? Esta primeira jornada, que eu tinha feito referência na última edição, tinha feito referência às equipas que subiram, aquelas que mostravam realmente, portanto, ter mais atributos para poder discutir a subida à primeira divisão. Foi o caso do Messinense e as duas equipas de Faro, o Onze Esperanças e o Colatrense. Todas elas ganharam. E jogos complicados. Dentro daquilo que era a perspectiva da jornada... Acho que a maior surpresa, se podemos falar assim de surpresa, porque já que quem conhece sabe que jogar no Horta da Areia contra o Faro e Benfica não é fácil.
1: Sempre ouvi dizer, eu mesmo quando trabalhava para outro jornal e nós fazíamos o campeonato distrital, sempre que a Horta da Areia, aquilo era um ambiente complicado e a equipa também é uma equipa muito, muito durinha.
0: É uma equipa jovem, bem orientada, e um pouco, pelo aquilo que eu conheço, e ano passado vi alguns jogos, este ano vi o jogo agora com o Corteira, e o Corteira teve a ganhar por 1-0, e o Faro e Benfica acabou por ainda estar com uma diferença de 2 bolas, ou seja, ganhando por 3 bolas a 1. E o Corteiro ainda conseguiu reduzir, mas já não conseguiu chegar à igualdade. Mas o certo é que o que fica nesta jornada é esta derrota do Corteiro, porque o Corteiro também está no leque daqueles, no pacote, como se costuma dizer, daquelas equipas que poderão lutar para uma possível subida, e esta deslocação a Faro

0: Norte da Areia contra o Faro e Benfica. A equipa escorregou logo na primeira jornada. A equipa do Faro e Benfica, como eu disse, é uma equipa muito jovem, valores que prometem e certamente, como eu também já fiz referência, bem orientada, e o trabalho do Paulo tem demonstrado isso. Agora, o Almacilense, a vitória de 4-1, o Almacilense também é uma das equipas, se não for a principal candidata, pelo aquilo que realmente se apodrechou neste, portanto, neste defeso, a formação do Almacilense também com uma vitória em casa por 4-1 frente ao Bessafrim. A vitória extramuros do Sabrazense, também sempre uma equipa que procura a subida de divisão. E depois o Imortal a vencer o Alvorense por 2-1, o Padernense a perder em casa com o Colatrense por 1-0, uma deslocação difícil da formação da Ilha da Clatra, que foi ultrapassada com uma vitória, e o Marítimo Olhanense a perder em casa frente à formação do Onze Esperanças por 1-0. Portanto, o Marítimo Olhanense também é uma equipa muito jovem, pelo que sei, também muita juventude, e a vitória do Messinense em Monchique, portanto, um jogo de vizinhos entre o Messinense e o Monchique. Portanto, essas equipas, parece-me aqui que a única situação que surpreende foi, para quem não viu o jogo, foi a formação do Quarteirense ter perdido, ou melhor, o Quarteira ter perdido aqui com o Faro e Benfica. Portanto, é uma jornada praticamente normal àquilo que se perspectivava. Portanto, não há grandes...
1: Okay. Nada... A próxima jornada aqui no sábado, com os jogos a começarem às 3, às 6 da tarde. Portanto, a próxima segunda jornada aqui desta Liga 2 Algarve Futebol. Agora vamos aqui deixamos aqui um bocado as ligas distritais e vamos para cima, bem para cima, e quem está em cima é o Farense, não é? Depois de uma... Eu fui ver este jogo ao estádio São Luís, há muito tempo não vi assim uma exibição do Farense, e nós já falámos disto. O que é que se passa com este Farense do ano passado para este ano? Ali tornou-se numa equipa a ter em conta, e tecnicamente Farense está atualmente em quarto lugar, mas tendo em conta que o Sporting B não pode subir, é como se fosse um terceiro lugar, não é?
0: Olha, foi uma boa vitória do Farense, e recordo que o ano passado o Chaves veio aqui vencer por 2-0. Este ano foi goleado. Estás a ver a diferença, e os ouvintes claro. Certamente... dá para perceber a diferença, as coisas inverteram-se. O Chaves, o ano passado, nesta altura, andava a lutar na frente, e o Farense andava ali a meio da tabela. E este ano as coisas estão mais complicadas para a formação serrana.
1: Sim, que estão entre
0: os três montantes.
1: Estão,
0: pois, não têm sido bem. Não, há muita constatação lá por parte já de alguns adeptos. E o certo é que o Farense acaba por ter aqui um bom desempenho logo neste início da época, mostrando totalmente diferente, não tem nada a ver, alguém estar a falar uma coisa que é preta e outra que é branca. É claro. Olhando para aquilo que era o Farense na época passada e olhando para aquilo que o Farense foi.
1: E nós falámos isto, aquele segundo gol, apesar de não ter sido assim muito vistoso, com um grande remate, não sei, aquela jogada que parecia jogada de laboratório, aquilo não são todas as equipas que conseguem fazer uma coisa destas, se não estiverem bem entrosadas.
0: Não, eu noto que, e até o próprio José Faria está-me a surpreender, porque eu, pronto, não tenho de dizer que gosto ou que não gosto, mas deixava-me algumas reticências.
1: Claro.
0: Pelo aquilo que ele o ano passado fez, as dificuldades que o Farense teve para se manter, e ele ainda teve aqui algumas jornadas já à frente do Farense. Mas pronto,
1: mas também herdou uma herança,
0: sim,
1: pesada, né? Passa a plenagem.
0: A gente dificilmente, o ano passado não havia, podiam pescar um caminhão de treinadores que não dava para acertar, porque as coisas via-se que havia jogadores que não tinham qualidade para vestir a camisola do Farense, para jogar numa segunda liga.

0: muito competitiva, com referência, tinha altos e baixos, tinha jogos que a gente ficava, ia ganhar fora, depois perdia em casa, ficávamos de boca aberta. Como é que é possível ir ganhar, por exemplo, a Leiria, depois a seguir perdemos ou não ganhamos em casa? Quer dizer, ficávamos assim, como adepto, ficamos a pensar, mas o que é que se passa aqui no São Luís? O ano passado, e já não foi só o ano passado, também na altura que o Farense estava na Primeira Liga, o Farense em casa mantém umas dificuldades enormes. Este ano, esta vitória sobre o Chaves, pronto, mostra que a equipa e os sócios, a alegria das bancadas, não tem nada a ver. É total. É o Farense a regressar ao passado, aquilo que nos habituou em casa. É isso que a equipa do Farense habituou os seus adeptos e os sócios a fazer boas exibições, pelo menos não ganhar, mas mostra atitude, mostra raça, e isso ano passado não se via. Não se via.
1: De referir, não disse, ganhou por 4-0 o Farense ao Chaves. Esta equipa do Farense vai ter este jogo em casa, não é? Teve com o Chaves, ainda vai jogar com o Feirense, isto era um jogo que estava em atraso, e depois ainda vai jogar com o Feirense em casa, e ainda vai jogar com o Marco em casa, e, segundo vejo aqui, com o Penafiel em casa também.
0: Pois,
1: este com o Marco é para a Taça de Portugal, mas pronto, são aqui 4 jogos seguidos em casa, 2 para o campeonato, vá, 3, porque este é um jogo em atraso, 3 para o campeonato, 1 para a Taça de Portugal. Se o Farense não vai ter viagens durante outubro, praticamente, só para São Brás de Alportel para ir treinar.
0: Exatamente, é um mês praticamente a jogar em casa, e isso é muito bom. Dá para o técnico José Faria trabalhar de outra forma. Este jogo que estava em atraso veio a calhar na perfeição, porque o Farense assim consegue realmente ter aqui 3 jogos em casa, e se construir os 9 pontos, o Farense certamente vai continuar ali na frente da tabela classificativa, abocantando de certa forma este Lusitano do Lourosa, que é, contra mim, é uma surpresa.
1: Sim, já com 16 pontos em 6 jogos, isto é obra.
0: Sim, nada previa que esta equipa do Lourosa pudesse estar agora nesta fase do campeonato, já com algumas jornadas jogadas, portanto, na frente do campeonato. O certo é que a equipa do Farense tem uma derrota e tem um empate nestas primeiras jornadas, praticamente são 6 jornadas jogadas, e mantém-se ali também sem haver aquela expectativa do Farense tentar subir a visão. Os sócios até de certa forma estão algo surpreendidos com este início de época do Farense, porque não, depois daquilo que o Farense fez na época passada e esta época, as contratações, está bem que há alguns jogadores que já conhecemos do futebol português, e outros já passaram por o Farense e que vêm trazer uma mais-valia à equipa. Mas o certo é que não deixa de ser algo também para os sócios, de alguma surpresa, claro. Já pelo aquilo que o Farense, as dificuldades que teve para se manter na época passada, este ano estar agora na frente do campeonato.
1: Estável.
0: É uma situação estável, evitando os sobressaltos que teve na época transata.
1: Claro. E no, como estava a dizer, o Farense joga em casa com o Feirense às 14h no domingo. Quem joga às 14h em Amarante no dia anterior, no sábado, é o Portimonense. Também são as 2 equipas algarvias nesta segunda liga portuguesa. O Portimonense que tem 3 derrotas, 1 empate e 2 vitórias, está em 11º lugar com 7 pontos em 6 jogos. O que dizer deste Portimonense, que pronto, vai ter agora também aqui uma deslocação complicada com o Amarante. Vamos ver no que é que isto dá.
0: Pois, o Portimonense

0: com o Castro Daire para a Taça de Portugal.
1: Pois.
0: Mas depois desta pausa, regressa, deixa ver que Portimonense é este que se vai apresentar em Amarante.
2: É, mas olha, há uma coisa que, é, que tem-se visto, é que vão chegando alguns jogadores, alguns nomes, ainda continuam a chegar jogadores. A SAD do Portimonense ainda continua a fazer realmente aquisições, alguns jogadores que aparecem. Há pouco tempo tinha visto numa um post qualquer de, no Facebook, ou o que é que foi, que veio mais um jogador para o Portimonense. São, pronto, jogadores brasileiros que o presidente da SAD conhece e que vai reforçando, se assim se pode dizer, o plantel. O certo é que este início surpreendeu também, o Portimonense também surpreendeu com duas vitórias seguidas e depois a partir daí a equipa caiu e agora mantém-se ali na décima primeira posição com 7 pontos. O Farense subiu ali para perto do Vizela, tem 11 pontos e certamente vamos ver o Farense ali sempre com a qualidade de jogo que tem mostrado. É muito promissor aquilo que o Farense pode fazer neste...
0: O Portimonense, neste caso.
2: Desculpa, o Farense, então agora estava o Farense. Pelo aquilo que nós temos visto e que vimos agora no último jogo, deixa ali alguma...
0: Vamos ver o que é que vai acontecer este fim de semana, tanto para o Portimonense como também para o Farense. Estava aqui a ver umas notas. As outras equipas aqui nos campeonatos nacionais, o Loltano, que houve esta paragem para as seleções, não houve jornadas, mas eles vão entrar todos em campo agora este fim de semana. O Loltano vai jogar a casa do Vitória de Cernache no sábado às 3 da tarde, isto para a Liga 3, placar. Depois temos aqui também o Imortal, que está em segundo lugar deste campeonato de Portugal e que vai jogar Portel, vai jogar em casa às 3 da tarde no domingo. E depois temos também o Lagoa, que está em oitavo lugar do campeonato, que vai jogar aqui na margem sul com o Amora FC também neste domingo às 3 da tarde. Pronto, deixa ver como é que vai correr esta jornada para as equipas algarvias.
2: Sim, o Loutano está tranquilo, quarta posição, tem 8, ou melhor, 7 pontos. É uma diferença já um pouco, é um fosso já entre o Loutano e o líder Belenenses, mas isto também, a gente sabe que o Belenenses este ano parece que não tem, portanto, rival à altura. E o Loutano também está a fazer uma boa época, subindo esta época à Liga 3. Parece-me que não vai ter grandes dificuldades, se as coisas continuarem assim, grandes dificuldades em se manter nesta Liga 3. No caso do Imortal e do Lagoa, pois é sempre uma deslocação difícil para a equipa do Lagoa, o Amora, embora a equipa do Amora não tenha também, portanto, duas vitórias, um empate e uma derrota. Portanto, estamos no início do campeonato, mas é sempre uma deslocação complicada. Está com os mesmos pontos do Imortal, o Imortal que recebe o Portel que também ainda não conseguiu vencer, não tem qualquer vitória, o Portel que tem 4 empates nestes 4 jogos disputados, tem 4 empates, portanto tem 6 golos sofridos, 6 golos marcados, mas parece-me que pelo trabalho que a equipa de Leandro Palma tem feito em casa, parece-me que a equipa do Portel está acessível para que a formação do Imortal possa somar em casa mais 3 pontos.
0: Pronto, fica então fechada aqui então esta análise, rescaldo e antevisões às equipas algarvias no futebol distrital, também no futebol nacional. Isto, como já tínhamos falado na jornada passada e como isto é um assunto na ordem do dia, vamos falar aqui um bocadinho sobre a seleção. Última vez que tínhamos falado, entretanto já houve um jogo, Portugal ganhou, isto, o efeito Jesus está a dar o efeito esperado à seleção.

0: fortíssima, com uma dinâmica ofensiva muito diferente em relação aos tempos do selecionador Martínez. Mais novela Ronaldo, não é? Aqui com um disco disse, uns pedidos de desculpa forçados. Como é que vês isto a desenrolar? Primeiro, a análise como é que Portugal tem jogado. Está sólido.
1: Isto não há dúvida nenhuma. Qualquer adepto português, qualquer português, fica satisfeito de ver a seleção a jogar da forma como está a jogar. Portanto, os jogadores soltos, os jogadores que correm, que disputam a bola com vontade, com alegria. E depois aquela dupla da frente, do Félix e do
0: Gonçalo Ramos.
1: E do Gonçalo, tem dado resultado. Não há dúvida nenhuma que o segundo gol mostra que há ali um entendimento já de há muito tempo, desde jovens, quando jogavam no Benfica, que eles, portanto, se entendem, que mostram realmente ali um entendimento perfeito entre os dois homens de golos
0: da
1: seleção. Portanto, é uma seleção que, e o Jesus tem feito realmente algumas alterações, repara que mete uma equipa contra a Dinamarca, mete outra equipa contra a Noruega, mete outra equipa contra o país de Gales. Quer dizer, cada jogo ele vai formando, portanto, o 11 inicial à medida daquilo que ele entende que um ou outro jogador pode render ou não render para aquela partida. Portanto, a gente já conhece o trabalho dos Jesus, portanto, não há muito a dizer. Interessa perceber é que ele conseguiu pôr aquela orquestra a tocar música, que era uma orquestra completamente desafinada, nada daquilo que a gente gostava, e não dava, muitas vezes não dava alegria ver a seleção jogar. Era realmente muito...
0: Era penoso às
1: vezes. Ver a gente a sofrer determinados jogos com equipas que nós víamos que não tinham capacidade para lutar 11 contra 11 com a seleção portuguesa. A qualidade dos jogadores é totalmente diferente, só que os jogadores individualmente não conseguem fazer uma equipa. O importante é fazer a equipa, e isso fez, Jesus fez, pôs a orquestra arrumadinha e a tocar afinadinha. É o que está a acontecer agora com a seleção portuguesa.
0: Pelo menos dentro das quatro linhas Portugal está sólido, não é? Fora das quatro linhas continua a novela aqui Ronaldo Jorge Jesus. Ronaldo, eu não, sinceramente não sei o que é que ele quer em concreto. Pronto, ele quer voltar à seleção, quer sair em grande. Achas que é tarde para já sair em grande?
1: Eu acho que isto, com tudo o que aconteceu, o Ronaldo infelizmente já não vai... Bom, sai para muitos adeptos, milhões de adeptos do Ronaldo, saem e onde for...
0: Ninguém está aqui a pôr em causa o que ele deu à seleção.
1: Não, mas ninguém está a dizer. O que estamos aqui a dizer é que esta saída do Ronaldo não tem nada a ver com aquilo que... com o monstro que o Ronaldo é.
0: Claro.
1: O tamanho que o Ronaldo tem para o mundo inteiro. Estamos a falar a nível nacional, estamos a falar a nível mundial, porque ele não é um nome, não é um nome só aqui do bairro,
0: claro.
1: É um nome universal. Toda a gente conhece o Ronaldo, toda a gente conhece o trabalho do Ronaldo. Agora, o que aconteceu, a forma como ele se afastou da seleção, acho que foi mal aconselhado. Quem o aconselhou, aconselhou-o mal. Se foi por a autoria dele, ele não teve a capacidade... exatamente. Não teve a capacidade de perceber que não era bom pelo sair assim. Não foi a forma mais elegante de sair,
0: claro,
1: da seleção. E agora o que acontece é que, pois, cada um diz a sua.
0: Sim.
1: Ele tem que perceber que isto é a opinião pública agora, pois uns,
0: claro,
1: a favor, outros.
0: Sim, ele de facto na carta, vá, se pode dizer assim, que ele escreveu, ele assume culpas, não devia ter saído, não devia ter sido,
1: claro,
0: ter sido logo embora. mas por outro lado também está a obrigar as pessoas a pedirem-lhe desculpa, está a enviar cartas com coisas para outras pessoas dizerem que se calhar não estavam a sentir. Isto também aqui, se o Jesus tivesse cedido a estas ao que o Ronaldo queria, isto também se calhar abria aqui portas a que outros jogadores da seleção começassem a tomar atitudes do género. O Ronaldo é o jogador que se conhece, mas nada está acima da seleção, não é? E poucas pessoas estão acima do selecionador, que é ele quem toma as escolhas. E estar a forçar uma pessoa a fazer o que se calhar ele não está a pensar fazer e fazer birra quando ele não fez o que ele quis, tudo porque não o meteu a jogar e ele esteve a aquecer durante 30 minutos, que é uma coisa completamente normal em qualquer equipa deste mundo. Os jogadores, quando se há necessidade de propor o jogador, há necessidade de propor o jogador. Se não há necessidade de pôr o jogador, não há necessidade de pôr o jogador. Se ele esteve a aquecer durante 30 minutos, haveria essa possibilidade. E ele acabou por não entrar. É uma coisa muito
1: isto,
0: complicada.
1: Isto que aconteceu é futebol.
0: Só quem não percebe e quem nunca viu um jogo de futebol e quem não percebe nada de futebol é que não sabe o que é que acontece.
1: Se houver uma senhora que goste do Ronaldo e que venha porque o Ronaldo tem que jogar e não sei quem, agora um adepto do futebol, aquele que vê o futebol, todo ele diz: o que aconteceu foi futebol, foi pôr o jogador já a aquecer.
0: Se tivesse 4-0, eu não tenho dúvidas que o Ronaldo tivesse entrado. Agora, numa situação daquelas em que não se pedia um avançado, não é? Pedia-se alguma contenção ali de jogo, era contraproducente estar a pôr um jogador que faz pressão à frente, mas eu não me lembro qual foi a última vez que o Ronaldo veio cá atrás defender uma partida, não é? A não ser que tivesse entrado para a central.
1: Eu se fosse o Ronaldo, eu nem queria entrar naquele jogo.
0: Claro.
1: Eu, se fosse o Ronaldo, o Mister me tivesse dito para entrar, falta 10 minutos ou 5 minutos, e depois o risco corria. O Ronaldo não percebeu que se ele entra e se Portugal sofre um golo, as culpas caíam para cima do Ronaldo? Não, a maioria das pessoas culpavam o Ronaldo por ter entrado.
0: E
1: quase de certeza absoluta que acontecia isso. Porque
0: é complicado.
1: Estas coisas, o jogo estava perigosíssimo. Não, se houvesse ali uma diferença de 2 golos, bom, faltando 10 minutos, era difícil Portugal sofrer 2 golos. Agora, um gol pode sofrer, o empate,
0: claro,
1: podia acontecer. O empate podia estar...
0: Pronto, vamos ver quais são os próximos capítulos desta novela Ronaldo. Ah,
1: era bom que tudo acabassem bem, acabasse entendimento. Pelo menos o entendimento tem que haver entre o Jesus e o Ronaldo. Mesmo que eles não se falem depois, mas eles têm que mostrar à opinião pública que têm realmente um entendimento. Porque se o Ronaldo quiser continuar, não sei se não vai ser fácil continuar.
0: Complicado.
1: Acho que não, mesmo ele, não sei, ele diz que pode continuar, mas não sei se será o melhor.
0: É mais diplomático que outra coisa qualquer. Vamos ver no que é que isto dá. Se calhar nós ficamos por aqui em relação a este outro jogo, mais um episódio aqui com José António Pires. Agora vou fazer aquela distinção que não costumamos fazer, que é até sábado, não é? Aqui para a Rua Distrital, para mais uma missão aqui da terceira jornada da Liga 1 Algarve Futebol, e até para a semana, para a próxima sexta-feira, não é? Para mais um episódio
1: mais
0: do outro jogo.
1: Mais um episódio, exatamente. E sábado cá estamos na Rua Distrital.
0: Pronto, obrigado então por teres passado por aqui.
1: Ok, um abraço.
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1: Carlos Almeida.
2: Olá, boa tarde. O Governo pretende o descongelamento das propinas do ensino superior a partir do ano letivo 27-28. Esta medida é aplicável a licenciaturas e a outros cursos técnicos profissionais, atualizando a propina máxima à taxa de inflação após 6 anos, fixado nos 697 euros. Este valor vai sofrer uma alteração face ao índice de preços no consumidor, verificada no ano de 2026, regra que se vai aplicar também aos mestrados integrados. Para os restantes mestrados e doutoramentos, a proposta prevê que a fixação das propinas passe a ter em consideração o custo real da formação ministrada pelas instituições de ensino superior. O valor da propina no ensino superior desceu de cerca de 1.000 euros em 2017 para os 697 até agora estabelecidos. Esta proposta do governo português é uma nova tentativa de atualização do valor da propina por parte do Executivo, depois de a proposta de descongelamento apresentada no orçamento anterior ter sido rejeitada. Podes ler mais em rua.pt. Há obras de requalificação em 26 escolas primárias do Algarve a avançar, mas em diferentes ritmos. Deste número de escolas identificadas, 26, há 4 que avançaram através do PRR, com destaque para Monchique, enquanto outras autarquias procuram financiamento junto do Banco Europeu de Investimento ou do Programa Regional Algarve 2030. Ao todo, o mapa de necessidades do Parque Escolar Algarvio estende-se por 14 concelhos, com Silves, Faro e Albufeira a liderarem em número de estabelecimentos sinalizados. Embora apenas 3 escolas estejam classificadas com nível de urgência máxima, a concretização de grande parte dos investimentos depende do sucesso das candidaturas municipais aos avisos de financiamento abertos até ao final do ano, geridos sobre o acompanhamento técnico da CCDR Algarve. É uma notícia ao detalhe para ser lida em sulinformação.pt. Amanhã há nova jornada da Liga 1 Algarve Futebol, com relatos em direto na Rua FM. Esta é a terceira jornada da primeira fase da Liga, com jogos marcados entre o Quarteirense e Portimonense, o Silves a receber o Odiaxere, o Esperança de Lagos frente ao Moncarapachense, os Armacenenses defrontam o Loletano B, o Lusitano do Vila Real de Santo António contra o Ferreiras e o Olhanense contra o Carvoeiro United. Com 2 jornadas já consumadas, o Olhanense é líder com 6 pontos, mais 2 que Silves e Moncarapachense, e na outra ponta da tabela está o Quarteirense e o Carvoeiro United, ainda sem qualquer ponto somado esta temporada na lanterna vermelha, então, da Liga 1 Algarve Futebol. Podes acompanhar todas as emoções desta nova jornada do Distrital Algarvio, já amanhã, sábado, a partir das 3 da tarde. A antevisão a esta terceira jornada já está disponível na nova edição da rúbrica O Outro Jogo. Já podes ouvi-la nas plataformas digitais da Rua FM. Quanto a notícias, tudo dito por agora. Voltamos ainda hoje, a partir das 6 da tarde. Até já.
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1: Bem-vindos novamente aqui aos 5 minutos de farmácia. Estamos de volta para falar um bocadinho sobre um tema recorrente todos os anos, mais ou menos nesta altura, aqui em outubro. Temos sempre aqui as campanhas de vacinação. O verão já foi embora, o frio está a começar, o outono também já chegou, portanto é a altura da malta se precaver e dar então aqui esta vacina também importante no calendário. E por isso, João Gonçalves da Farmácia Helena, passo aqui para nos falar um bocadinho sobre este assunto. Bem-vindo novamente, João. E vacinas é aqui sinónimo do mês de outubro, novembro, portanto estamos aqui de volta para mais uma campanha de vacinação.
2: Sim, alô Carlos, olá quem esteja a ouvir lá em casa. Sim, a campanha arrancou agora no passado dia 30 de setembro, portanto já está a decorrer à data deste episódio, e vamos estar a salvo seja até dia 31 de março, acho que não estou enganado aqui no dia. Quem está elegível para esta campanha, já sei que este tipo de perguntas surge sempre quando sou visto, são todos os utentes que tenham entre os 60 e os 84 anos, para a vacina da gripe normal, e a do Covid é dos 70 aos 84, mas mediante a avaliação de risco individual que a pessoa possa fazer, se achar que pretende levar a vacina, também pode ser até aos 60 com a do Covid. Os restantes indivíduos que podem estar fora desta faixa etária, das duas uma, ou precisam da prescrição do médico para ser vacinados, ou se forem mais velhos e quiserem levar a vacina, têm que se dirigir a contactar os sistemas de saúde e perceber onde é que está a decorrer as campanhas de vacinação.
1: Okay.
2: No entanto, também há um grupo específico de pessoas, que eu posso já alertar, também pode ser vacinado nas farmácias, que são os utentes dos 18 aos 59 anos, que apresentem patologias de risco, que são essas, e passo a listar, não é exclusiva a lista. Portanto, doença renal crónica avançada, há certas doenças cardiovasculares, algumas doenças respiratórias crónicas moderadas a graves, diabetes complicado ou controlólico inadequado, obesidade, doença hepática avançada, certas doenças neurológicas, algumas doenças hematológicas e bem como imunossuprimidos. Saliente que às vezes isto pode não estar a funcionar corretamente, porque supostamente tem que ser atribuída esta designação por parte do SNS e às vezes os nossos sistemas não comunicam da melhor maneira, pois, ou a pessoa não tem isto atribuído.
1: Uma lista aqui também ainda grande nessas, digamos, exceções aqui nas campanhas de vacinação. Agora vamos uma pergunta, eu sei que é um pouco vaga, mas que é importante e acho que muitas pessoas também não a fazem ou nem sequer pensam muito nela. Como é que funcionam as vacinas em concreto?
2: É assim, o princípio básico de uma vacina é muito simples. Imagina, o que tu vais fazer é treinar o teu sistema imunitário, ou seja, para que ele esteja pronto a defender-se de um vírus ou de uma bactéria. E tu fazes isto, e a forma, isto é a maneira de funcionar da maior parte das vacinas. Há outras que até são de tratamento, como aquela que falámos no episódio que houve por aí da raiva, mas a maior parte delas são preventivas e funcionam como? Tu apresentas uma espécie de uma parte do vírus ou da bactéria ou uma proteína, algo que o teu sistema reconheça que faz parte do agressor, apresentas isto uma vez ao teu sistema imunitário para ele preparar uma resposta. Vai ser um objeto estranho, ele vai preparar uma pequena resposta àquilo que tu lhe apresentaste. Okay. Quando o invasor finalmente entrar de verdade, o teu corpo já tem toda a memória imunitária pronta para o combater da forma mais eficaz e, portanto, a tua imunidade é muito, muito maior do que se nunca tivesses contactado com a doença.
1: Em termos de fabrico, são todas muito semelhantes ou há aqui grandes diferenças também nas vacinas?
2: Então, a segunda, Carlos, ou seja, há vários tipos de vacinas, dependendo da peça do vírus ou da bactéria, ou se apresentam uma bactéria morta, viva. Há uma infinidade de tipos de vacinas e, portanto, uma infinidade de tipos de produção. Inclusive, agora também temos as novas e tão temidas vacinas de mRNA, que andam a bombar aí na moda agora.
1: Novas, porque, como quem diz, não é? Já vêm desde a altura mais ou menos do Covid. O que é que elas têm aqui de diferente também?
2: Elas, quando eu as chamo novas, elas não são necessariamente novas. Portanto, nós já teorizávamos que esta... Já as tínhamos descoberto em meados de anos 90, não quero estar enganado, não.
1: Okay.
2: Só que nos faltava tecnologia, porque esta metodologia, apresentar o mRNA do agente patogénico, é muito sensível e, portanto, tivemos que passar aqui uns anos ainda a tentar afinar como é que se conseguiria fazer disto uma vacina própria, porque o nosso corpo destruía completamente aquilo. Eu, para explicar como é que isto funciona, isto é simples. Portanto, a língua genética da maior parte do planeta Terra, inclusive bactérias, animais, peixes, toda a gente, usamos a mesma linguagem genética e, por norma, funciona nesta cadeia. Tu tens o DNA, há seres que são de RNA, mas pronto, para simplificar, tens o DNA. Este DNA nós usamos para fazer um molde de RNA e este RNA serve de papel explicatório para a tua célula produzir as proteínas e outras que vão servir para diversas funções constitucionais e vários papéis dentro da célula, na verdade. Só que este mRNA, precisamente, pode ser utilizado para produzir proteínas do vírus. Imagina que tu inseres dentro da tua célula um bocadinho de RNA que te permite produzir uma proteína que o vírus apresenta durante a sua infecção. É uma maneira prática, sem teres que ter de facto a infecção, de ensinares ao teu corpo, olha, na altura que o invasor chegar, vai estar, esta proteína vai estar presente ou na cápsula ou no envólucro do vírus. É uma maneira muito prática. Só que isto demorou muito tempo, muito, muito tempo até ser de facto posto em prática, porque lá está, é uma molécula muito sensível e sempre que nós tentávamos injetar aquilo, o nosso sistema destruía completamente esta molécula de mRNA e só recentemente é que se conseguiu resolver esta questão.
1: Ok, ok. E nem não há risco, ou seja, há aqui um medo quase que associado a estas vacinas que possam alterar ou mexer com o nosso DNA humano também, não é?
2: É assim, eu não te vou dizer que o risco é zero, porque nós sempre achámos que havia uma coisa que se dizia na biologia, o dogma da genética, que é que a informação só seguia nesta linha, DNA, RNA, proteína. Mas entretanto já se descobriu que isso é falso, já há situações em que dá para fazer o reverso. Inclusive nós usamos esta tecnologia. Agora, isto é em situações tão excepcionais e tão raras que é impossível. O mRNA que nós estamos a injetar vai ser destruído do corpo praticamente numa questão de dias. Há sim vírus que quando nos infectam até são capazes de se colar no nosso DNA,
1: pois,
2: fragmentos do que não era nosso. Mas nas vacinas isto é praticamente impossível de acontecer. A demonstração deste medo de que possa mexer no DNA é mais opiniões online e coisas assim. Ou seja, é tentar meter medo de uma coisa que na verdade não acontece. Até nós tivemos o problema reverso, que é nós não conseguíamos que este mRNA chegasse,
1: pois,
2: de forma fidedigna à célula. Portanto, uhum, tivemos precisamente o problema oposto. Não foi que ele permanecesse, foi fazê-lo chegar lá.
1: Estas vacinas até acabam por surgir aqui de forma até bastante rápida, não é? Normalmente costuma-se ouvir dizer que este tipo de medicações demoram muito tempo a ser produzidas. No caso destas vacinas foi aqui um bocadinho o contrário.
2: Esse é o ponto que as pessoas gostam de tocar nas vacinas do mRNA. Portanto, elas só foram rápidas por duas questões muito simples. Primeiro que tudo, numa bactéria, num vírus tradicional, tu tens que passar horas e horas num laboratório, dias, meses, pois, a tentar trabalhar com o vírus ou com a bactéria de forma a arranjares culturas que possas e depois elas estudar e ver qual é que te vai dar a melhor imunidade, qual é a peça, okay, etc. Okay, okay. Nas de mRNA, tu seccionas o vírus ou a bactéria, metes a correr o ADN, vês qual é a proteína que tens interesse e vês se funciona. É, são mais caras de produzir, mas em termos de velocidade são fantásticas, são muito rápidas. E foi por isso que foram à aposta na altura do Covid, porque tínhamos que ser
1: claro,
2: células.
1: Claro.
2: A segunda razão porque estas primeiras vacinas do Covid de mRNA saíram tão rápido foi porque, excepcionalmente, as medicações, nós temos uma ideia que elas funcionam muito cedo no seu patamar de vida. Primeiro descobres a molécula ou o medicamento e depois testas se há efeito. Portanto, tu sabes logo de início que à partida irá haver efeito. Agora, até que elas estejam prontas a ser aplicadas ao público, há uma série de fases de estudo com números crescentes de pessoas, primeiro inclusive a doentes, depois inclusive pessoas saudáveis, etc, etc, pois, que vão crescendo. Isto demora anos em burocracia, em analisar os dados e estudo, anos são perdidos nisto.
1: Okay.
2: No Covid, excepcionalmente, foi permitido fazer uma coisa. Testou-se o mesmo número de vacinas, testou-se o mesmo número de pessoas, mas empilhou-se todos ao mesmo tempo. Claro, com o consentimento das pessoas que queriam.
1: Claro.
2: Que até não houve problema em arranjar participantes para o estudo. Pelo contrário, testou-se tudo ao mesmo tempo. Portanto, os 1000 foram testados ao mesmo que os 10 mil, que foram testados ao mesmo que os 100 mil, e portanto, okay, saltou-se muito, muito tempo burocrático aqui,
1: né,
2: no meio.
1: Pois.
2: E foi por isso que as vacinas foram rápidas.
1: Obrigado, João. 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Já está disponível. Portanto, aproveita também aqui até ao dia 31 de março. Nós para a semana estamos de volta aqui aos 5 minutos de farmácia com mais dicas para uma vida mais saudável. João, obrigado e até para a semana.
2: Obrigado, Carlos. Até para a semana.
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1: Olá, muito bem-vindos aqui à Academia no Ar. Estamos de volta para trazer algumas novidades desportivas aqui da Universidade do Algarve. E hoje trazemos uma em grande, aqui uma iniciativa que começa aqui este ano letivo. Chama-se o ALG Mais Desportiva e é aqui uma visão da Universidade do Algarve mais ativa, mais inclusiva e mais participativa, onde o desporto e a atividade física fazem parte da experiência universitária e também aqui do cotidiano de todos os campi, então da ALG. Para falarmos um pouco sobre esta iniciativa, temos aqui connosco o Nuno Rodrigues, do Gabinete de Desporto. Muito bem-vindo, Nuno.
2: Até isso já estamos a alterar.
1: Ah, é?
2: Porque também faz parte desta nova visão, desta nova estratégia. Também o próprio nome do gabinete, que antes era Gabinete de Desporto.
1: Ok, mais uma novidade.
2: Estava alocado. E okay. Agora está sob a alçada dos serviços de ação social. E há de ser um serviço ou área do desporto nos serviços de ação social.
1: Pronto, ok, mais uma novidade também.
2: Agora vai ser SAS Desporto.
1: Ok, olha, também me traz aqui outra novidade que não fazia ideia. Agora falando um bocadinho sobre o que dava aqui destaque, o ALG Mais Desportiva, uma iniciativa que começa aqui este ano letivo, 26-27, com muitas novidades. Queres falar um bocadinho sobre este plano também?
2: Sim, podemos já falar também, logo começar por essa integração, por essa transição da vertente desportiva da Associação Académica para o Serviço de Ação Social. Uhum. A criação e a operacionalização do SAS Desporto, integrado no Serviço de Ação Social, procura dar suporte e concretização da estratégia institucional para o desporto, o bem-estar e a qualidade de vida. Qual assenta este novo uhum. enquadramento da UALG Mais Desportiva? Esta estrutura terá um papel na organização e acompanhamento das atividades e articulação em territoria, as unidades orgânicas, os estudantes, os serviços, as autarquias, os parceiros externos e procura contribuir para uma abordagem mais continuada integrada possível ao desporto e ao bem-estar como um todo. Portanto, essa é a premissa desta nova estratégia. No que é que isso está a traduzir? Portanto, obviamente, isto é um processo que vai levar agora há algum tempo. Isto iniciou este ano letivo. O ano letivo iniciou-se há muito pouco tempo. Esta semana saiu, efetivamente, a promoção e a divulgação e a comunicação desta nova estratégia, da UALG mais desportiva. Já há informação nas redes sociais e no site da universidade. Ela concretiza-se em algumas situações um pouco diferentes daquilo que a gente até então tem vindo a fazer, se bem que também dá continuidade a tudo aquilo que se fazia das equipas coletivas, das competições da FADU, das aulas de grupo, mas com aqui uma preocupação um pouco diferente, e depois procurar aqui incorporar outras situações, que seja de sinergias, seja de parcerias, viradas um pouco também mais para o mar, para as atividades náuticas, para os espaços desportivos, novos espaços desportivos que se possam criar, seja dentro da universidade, seja fora, e é por aqui que estamos a tentar concretizar esta nova visão. Isto vai levar, obviamente, o seu tempo. Imediatamente, e o que é que já apresentámos, que saiu já esta semana, que é diferente daquilo que temos vindo a fazer até aqui, e porque temos sentido realmente a participação do aluno nas nossas atividades, tirando as modalidades coletivas, tem diminuído. Vamos nos focar aqui, criámos clubes específicos mais para os alunos do que para outro tipo de qualquer público-alvo. Temos aqui a criação do clube de corrida, da UAL, que vai funcionar 2 dias por semana em Gambelas, 2 dias por semana na Penha. Temos aqui um clube que nós denominámos de UAL Rocks. Obviamente, se tentarem escrutinar aqui um bocadinho o que é que está por trás disto, é inspirado neste novo paradigma do treino funcional, do treino desportivo, é muito associado à marca iRocks. Basicamente, isto é o quê? É um treino, é uma aula, é uma sessão de treino que procura combinar corrida com exercícios de treino funcional, de força, e basicamente é a combinação destas duas componentes que é formado o treino do iRocks. E nós no iRocks, uma adaptação e vamos também...
1: Mais académica.
2: Sabemos que a juventude, ao fim e ao cabo, o escalão etário que nós queremos atingir, o nosso aluno, esta é uma daquelas atividades que está um pouco na moda, por isso queremos mesmo ver se através destes clubes conseguimos mesmo chegar aos alunos. E depois também

0: temos um outro clube que também é uma novidade e que também esperamos que tenha sucesso e que tenha êxito, porque achamos nós que faz todo o sentido, que é o Clube Ao Teu Ritmo. Okay. Basicamente em Gambelas e na Penha vamos ter uma vez por semana, agora de início, um técnico disponível para trabalhar e para dar treinos a miúdos e miúdas, nossos estudantes, que possam ser sinalizados quer pelo Gabinete de Inclusão, que tenham necessidades educativas específicas, possam ser sinalizados pelos nossos serviços de saúde, os nossos serviços de nutrição, e que o exercício físico e a prática da atividade física possa ser uma mais-valia para a sua situação.
1: Okay.
0: E então queremos integrar aqui também essa situação e também vamos ter isso disponível para os nossos estudantes, uma atividade física específica e muito orientada para cada um, para cada uma destas situações específicas.
1: Há aqui muitas novidades, é um programa muito extenso, este O Algo Mais Desportiva, como falaste aqui, clubes desportivos, não conseguimos dar destaque a tudo, como é óbvio, porque é mesmo muita coisa, mas se calhar destacar aqui algumas das modalidades coletivas também que vão estar aqui inseridas neste programa, que são quais?
0: Essa aí é uma continuação, nós já fazíamos e já tínhamos treinos abertos de prática desportiva das modalidades de basquete, de voleibol, futsal e futebol, vamos manter, também já acabámos, também podemos já avançar, que vamos avançar com a inscrição de 6 equipas nos campeonatos nacionais universitários, basquete masculino, basquete feminino, vôlei masculino, vôlei feminino, futebol e futsal, que vai ser um desafio muito grande, são 6 equipas, para a nossa dimensão é muita coisa. Esperemos que tudo corra pelo melhor, à partida está tudo orientado para que assim seja. Depois, em relação também aqui, ainda nesta procura de tentar acertar com o nosso público-alvo os interesses e ajustar, também apresentámos também uma atividade que é uma dança, uma aula de grupo nova e diferente, que é a Dança Funk Brasil, ou seja, nós sabemos que temos uma comunidade de estudantil de muitos estudantes vindos e oriundos do Brasil. Não só para eles, obviamente, mas parece,
1: inspirado também um bocadinho.
0: Mas parece-me que pode também ir ao encontro e é por aí que estamos a tentar ir.
1: Ok. Há muita coisa aqui em destaque, como dizíamos, nos campos da Penha e também das Gambelas. Agora, para também darmos aqui o pontapé final neste episódio da Academia no Ar, o que é que ainda temos aqui em destaque sobre este programa?
0: Apenas reforçar aqui de três pontos que se relacionam com este mês de outubro. Dizer que amanhã, sábado, temos então a última atividade do calendário das atividades propostas para a Semana de Acolhimento, que é o passeio do itinerário do Cavalo Marinho. Temos cerca de 200 inscrições. Vamos ver, é muita gente inscrita. Vamos ver como é que vai correr. Espero bem que vai correr tudo bem, de certeza.
1: Sim. Muita adesão nesse.
0: Sim, pelo menos na inscrição. Por norma, a experiência que nós temos nos últimos anos é que normalmente inscrevem-se e depois aparece metade. Mas mesmo que apareça metade de 200, já são 100.
1: Já é bom.
0: Já é muita sopa.
1: Sim.
0: Para dar essa nota, que então amanhã temos sábado de manhã, temos então esse passeio pedestre, que é a última iniciativa da Semana de Acolhimento. Depois também na próxima semana temos então o nosso envolvimento na terceira semana da saúde mental e bem-estar da Universidade do Algarve, que é vai decorrer de 12 a 17, com uma série de iniciativas.
1: Pois, acontece este dia 10, o dia mundial 10, da saúde mental, portanto faz todo o sentido esta semana.
0: Nós fazemos na semana a seguir a comemoração. A participação do SAIS Desporto será através da abertura de todas as atividades para as pessoas poderem experimentar, todas aquelas que estão no Algo Mais Desportiva, é aparecer sem qualquer tipo de compromisso para poder experimentar. E depois também temos uma palestra no dia 13 de outubro, que versa sobre saúde, bem-estar e atividade física.
1: Portanto,
0: também vamos ter essa palestra também sobre a responsabilidade dos jovens.
1: Onde é que vai ser já agora?
0: Vai ser no Campos da Penha, no Anfiteatro 1.3, no dia 13, pelas 17 horas.
1: Ok, muito bem.
0: Mas está no programa.
1: Sim.
0: E depois, ainda dentro do mês de outubro, também estamos envolvidos aqui numa parceria com a Câmara Municipal de Faro, que vai organizar o Faro Aventura, um evento já todos os anos que decorre. E este ano vamos fazer o Faro Aventura Universitário, dentro do mesmo evento. Vamos tentar ter aqui uma série de equipas universitárias, para no dia 24, no sábado de manhã, poderem então também fazer a participação universitária neste evento, que é um evento muito, muito interessante e desafiante ao fim e ao cabo. Porque implica aqui quatro tipos de atividades relacionadas com a náutica e com o mar. É o menos desafiante, é bastante, e é muito interessante, e vamos ver se o público estudantil, se os nossos alunos estudantes aderem então a esta iniciativa.
1: Vai ser um mês de outubro. outubro e um ano letivo recheado de muita atividade física para a malta se mexer.
0: Sim, física e desportiva, vamos ver se conseguimos elevar os níveis, sim, de participação e elevar os níveis de prática de atividade física e desportiva da nossa comunidade.
1: Esperemos que sim, também tem aqui uma simbologia muito, muito, muito grande e também, como é óbvio, uma importância muito grande na saúde também aqui de todos nós. Portanto, é aqui uma novidade muito grande neste ano letivo da UALG, esta UALG mais desportiva. Para quem quiser consultar mais informações, está disponível aqui também no site em walg.pt/mais-desportiva. Sei que pode ser um bocadinho difícil, mas para quem não quiser pesquisar assim tão a fundo, pode ir às redes sociais da UALG, que está tudo lá também disponível, não é, Nuno?
0: Exatamente.
1: Portanto, fica tudo dito por esta semana. Novas atividades aqui a começarem, gostamos sempre de ouvir isso. A Academia Noir também está aqui para dar destaque a estas novidades da UALG e muito mais. Portanto, estamos de volta em breve para falar um bocadinho mais sobre tudo o que for a atualidade desportiva da UALG. Até à próxima. Tchau, tchau.
0: Obrigado.
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0: som de Mariana Aleixo com este casulo no arranque deste sentido obrigatório, hoje edição de sexta-feira, 9 de outubro, dia favorito de muita gente, é o último dia da semana. Fim de semana à porta com muito calor e previsões do lado da rapaziada da meteorologia para tempo quente durante todo o fim de semana, chuva nem vê-la, é o outubro típico aqui no Algarve. Além da Mariana Aleixo, também picou o ponto Marta Lima com Lima Limão, os Lima Limão com o tema Lima Limão, ao lado de Ben Monteiro, e ainda a abrir a hora Jay Meso com Vinho e também Basilda com Me and You. Foram as quatro primeiras propostas que te trouxe nesta tarde de sexta-feira, 9 de outubro. É sexta-feira, exatamente, não é quarta-feira. A quarta-feira normalmente é que costuma passar por aqui uma rúbrica que eu trago todas as quartas-feiras, que é o Controlo Alto Rua, onde falamos de tecnologia, informática, etc. E naturalmente tem sempre aquela componente de inteligência artificial. Hoje, esta tarde, vamos falar, e já, de inteligência artificial. Só pôr aqui isto a gravar. Vamos falar também da inteligência artificial e que, como todos sabemos, está a mudar a forma como trabalhamos, criamos e fazemos negócios hoje em dia. E à volta do tema de hoje, lançar um produto ou desenvolver uma ideia pode ser muito mais rápido do que há uns anos. Mas será que a tecnologia por si só é suficiente para criar uma empresa? É precisamente uma empresa de sucesso, naturalmente. Ninguém cria uma empresa para não dar lucro. É precisamente essa a questão que procura responder o livro Como Usar a Inteligência Artificial para Criar uma Startup em 30 Dias, da autoria de dois Joaquins, um Nascimento e um Costa, uma obra que propõe um método prático, penso eu, já me corriges, Joaquim, se eu estiver a dizer alguma asneira, mas no caso para testar ideias, conhecer potenciais clientes e perceber se existe um verdadeiro negócio por trás de uma ideia. É feito, como disse, por dois Joaquins. Joaquim Nascimento é empreendedor, dirige a Capixi e é cofundador da Forecast AI, preside a Algarve Evolution e leciona nas áreas dos negócios digitais aqui na nossa academia. O outro Joaquim, o Costa, também é empreendedor, lidera a empresa Close Data e tem muita experiência na criação e desenvolvimento de empresas, e os dois juntaram a experiência de cada um e os conhecimentos naturalmente de cada um trouxeram este livro. Joaquim Nascimento, boa tarde, bem-vindo à Rádio Universitária do Algarve. Eu começo por perguntar, porquê é que sentiu necessidade de escrever este livro?
1: Muito
0: simples.
1: Muito boa tarde, obrigado pelo convite. Sim, os dois Joaquins juntaram-se e a ideia foi a seguinte: eu, como presidente da Algarve Evolution, a Algarve Evolution é uma associação que representa o setor da inovação aqui no Algarve, empresas tecnológicas, empreendedores. Temos contacto com muitas pessoas que nos últimos anos começaram a construir coisas. Para dar uma ideia, antigamente, para fazer um produto digital era preciso 30, 40 mil euros, 3 ou 4 engenheiros de software, muito dinheiro, muito tempo. Hoje em dia, um miúdo, com as ferramentas que estão disponíveis,
0: com teclado e com rato,
1: numa tarde faz aquilo. Exato. Com 20 euros faz aquilo que antigamente, numa tarde, antigamente demorava 3 meses, 4 meses, 5 meses e custava dezenas de milhares de euros. Epá, isso é fantástico e traz-nos muitas oportunidades. Agora, qual é o problema? Começamos a ver cada vez mais muitas pessoas a construírem coisas. Como é fácil construir, constrói-se. Eu tenho exemplo do miúdo que eu conheci que em 3 meses fez 7 ou 8 programas diferentes e cada um deles podia ser uma empresa. Mas construir não significa que vá haver negócio. Então este livro vem daí, espera-se ser um manual prático, muito prático, em dar um guião, por assim dizer, a pessoas que eu quero construir qualquer coisa. Antes de construir, aqui estão os métodos que deveriam seguir para provar que se pode ter uma ideia de sucesso. Então a ideia veio daí.
0: E agarrando nessa, numa parte de uma frase que disseste, Joaquim, estamos a falar de empresas prontas a avançar. De empresas de ou se está pronta, se fica pronta a funcionar, ou se pelo menos se dá para imediatamente percebermos se essa ideia merece desenvolvimento.
1: Aqui, a nossa ideia fundamental é: não garantimos que, seguindo este método, tenhamos aqui um unicórnio a vender milhões.
0: Claro.
1: O objetivo não é esse.
0: Com certeza.
1: Em 30 dias, ou seja, num período de curto tempo, haver medições corretas, haver indicações corretas, que pode ser uma ideia de negócio. Para mim, qual é que se calhar é a melhor...
0: Resta, uma das indicações do livro é precisamente não passar muito tempo a desenvolver o produto até saber...
1: Que há realmente que tem sucesso. Para mim, se calhar, alguém que pegue no livro, siga os ensinamentos e ao final do mês decida, olha, eu acho que se calhar isto não vai ter sucesso, para mim está feito. Ou seja, não é que todas as ideias possam passar para a frente, mas haver aqui um processo que ajude os empreendedores a perceber, será que pode haver aqui realmente margem para continuar isto ou não? E que evita muito tempo perdido e muitas... vai evitar gastos necessários no futuro.
0: E para criar, recorrendo a toda esta inteligência artificial, que nos consegue ajudar a pesquisar, a escrever, a programar, a analisar informação, mas também nos apresenta imensos erros.
1: Sim,
0: ou respostas menos convincentes.
1: Sim, sim.
0: Vamos pôr nestes termos, que não correspondem à realidade.
1: Não.
0: Como é que se evita
1: isso.
0: que realmente a estrutura dessa casa, claro, por assim dizer, tem realmente o cimento correto?
1: Exatamente.
0: Para isto, ao fim e ao cabo, que realmente estamos a ir buscar a informação
1: correta.
0: Essa
1: para mim é a pergunta essencial, porque para nós o livro não é sobre inteligência artificial. A inteligência artificial ajuda-nos e acelera coisas que antigamente iria demorar muito mais tempo. As decisões são feitas por nós, ok? Então, eu vou-lhe dar um exemplo, ok? Nós, antes de sequer de começarmos a construir qualquer coisa, temos de validar se o mercado existe. Eu vou dar um exemplo qualquer. Queremos fazer um programa de software para ajudar um consultório médico a contactar pessoas que vão ter consultas nos dias seguintes. Hoje em dia é muito feito manualmente, há software que nos ajuda a fazer isso. Ok, isso pode ser uma ideia. Agora, e antigamente, antes de começarmos a lançar-nos no negócio, iríamos ter de fazer uma pesquisa muito grande, a dizer, pá, quantos consultórios médicos é que há, será mercado? Hoje em dia podemos perguntar à inteligência artificial e ela, algo que uma pesquisa de mercado que antes demorava 2, 3, 4 semanas, se calhar em poucos minutos fica feito. Inteligência artificial ótima para fazer isso.
0: Okay.
1: Onde é que a inteligência artificial é péssima? Se eu perguntar assim, tenho esta ideia de negócio, esta ideia é boa? A inteligência artificial é pior que a minha mãe. Ela vai dizer sempre...
0: Que é tudo excelente.
1: É ótimo,
0: que
1: exatamente.
0: É tudo altamente, exatamente.
1: Joaquim, avança, vai em frente. Porquê? A maneira própria como a inteligência artificial é construída é através de probabilidades. Qual é a probabilidade da próxima palavra?
0: E é no sentido favorável.
1: Exatamente. Ela vai encontrar casos onde a nossa ideia vai ser útil. Então, vai ter de dizer que sim. Então, o que é que nós temos de utilizar? Ser inteligentes em utilizar a inteligência artificial. Neste caso, como sabemos que ela pode ter erros ou pode estar um bocadinho enviesada para algumas respostas, o que o livro nos ensina é dizer, ok, não perguntes à inteligência artificial se a tua ideia é boa, pergunta-lhe antes onde é que a minha ideia pode falhar. Ou seja, servir aqui a inteligência artificial como advogado do diabo
0: e perguntar...
1: No lado mais defensável. E se eu for por esse caminho, se calhar 9 das 10 ideias que eu tinha ao indício vão ser rejeitadas. Mas aquela que sair daqui vai ser muito mais forte do que aquela que...
0: Aliás, eu sou um enorme fã destas novas tecnologias de inteligência artificial. Exato. E sou completamente defensivo a lidar com elas. Digo já. Agarrando nesse programa, ou nessa, por exemplo, para contabilizar no consultório que falaste há pouco, imagina que eu chego ao fim e esse programa deu barraca.
1: Exato.
0: Pronto.
1: Exato.
0: Não funcionou ou não foi de encontro.
1: Exatamente.
0: Isto é o quê? Isto é uma derrota? Ou é um aproveitar? Ou um método que vocês apresentam aqui nesta ideia faz parte desse método?
1: Exato. O que é que é importante aqui? Para mim há duas coisas. Primeiro, há que falar com pessoas, ok? Não é perguntar à inteligência artificial, se a gente tem um negócio que é para médicos, vamos ter primeiro de falar com 3, 4, 5 médicos para nos ajudarem que realmente é uma necessidade que existe. Ou seja, antes de chegarmos ao sucesso e falha, tem de haver aqui passos que têm de ser feitos, e falar com clientes, ir para lá para fora e falar com clientes é essencial. Segundo passo essencial, ir recolhendo dados ao longo do processo. Ir recolhendo dados,
0: claro.
1: E se nós recolhermos os dados essenciais, quantas pessoas alguma vez se registaram no meu produto? Daquelas que registaram, que percentagem é que alguma vez o utilizou? que percentagem é que depois de o utilizarem volta na semana seguinte? Que percentagem é que está disposta a pagar? E se nós formos recolhendo esses dados, sabemos ao longo do processo onde é que há a parte do funil que se está a partir. Ou seja, qual parte do meu processo é que não está bem? Ou seja, eu posso ter 1000 pessoas inscritas na minha plataforma, mas só uma delas é que paga. Ok, eu estou a fazer um bom marketing, as pessoas estão a chegar ao meu website, mas depois, se calhar, as funcionalidades não são boas. Então, acho que ao final do processo não é uma questão de isto funcionou ou não funcionou, é saber porquê. Capturar os dados exatos vai nos permitir perceber qual é aqui o passo que falhou e depois utilizar esses ensinamentos para a próxima.
0: Ou seja, nunca é uma derrota.
1: Nunca é uma derrota. Ou seja, se nós formos recolhendo dados e fomos seguindo
0: processando,
1: esta metodologia,
0: etc.
1: Ok,
0: claro.
1: Não funcionou porque pá, há necessidade, mas a dor das pessoas que a minha, o meu produto ia resolver não é assim tão grande para eles pagarem, ok, mas da próxima vez se calhar isso é um ensinamento que pode ser usado.
0: Vocês apresentaram recentemente no Tech Campus o livro. Olhando aqui para o Algarve, já me estou a rir do que vou perguntar. Vocês conseguiram identificar as oportunidades durante essa apresentação e com quem participou? Vocês conseguiram identificar as oportunidades mais interessantes para criar negócios com o apoio da inteligência artificial?
1: Excelente. Nós tivemos...
0: Ou alguém identificou-vos em conversa durante a apresentação? Ideias que...
1: Isto, nós tínhamos falado com...
0: Não estou a querer roubar nenhuma ideia,
1: claro,
0: não é nada disso, mas é para perceber para onde é que os jovens, ao fim e ao cabo, se estão a querer virar, por assim dizer.
1: Nós falámos com muitas pessoas no processo de construção do livro, que é sempre mais trabalhoso do que nós pensamos. Já tínhamos uma ideia. E para a sessão de lançamento tivemos pessoas de três setores. Do setor educativo, então tivemos vice-reitor e diretor da Faculdade de Economia da Universidade. Do setor público, presidente da Algarve STP. E do setor privado, também empresas da Dan Gunn e o portal IA Hoje. Okay. Então tentámos ter representação das três pessoas, dos três grupos, para tentar encaixar aqui. Para mim, qual foi o maior ensinamento? Claramente da universidade, em que a universidade sente que deveria dar mais conteúdos de empreendedorismo aos estudantes.
0: Okay.
1: E da própria reitora há essa ideia de querer cada vez mais dar mais uma ferramenta para que os alunos, quando chegarem ao fim do curso, não pensarem só de para onde é que eu vou trabalhar, mas a hipótese de eu posso criar o meu próprio emprego. E essa é uma área muito forte. Foi falado também a questão de não pensar só em criar empresas comerciais, por assim dizer, mas foi-nos lançado um desafio pela parte do vice-reitor da Universidade, António Fragoso, em também estimular os jovens na parte da inovação social. Há grandes desafios sociais no Algarve e quando pensamos em inovação e a lançar empresas, por que não pensar também em tentar resolver esses desafios? Por isso, para mim, acho que a resposta aqui prática é, acho que há um mercado muito grande em que antigamente, e pensando mais especificamente nos produtos digitais, só os estudantes de engenharia de sistemas, engenharia informática, é que poderiam aspirar a criar qualquer coisa por eles próprios, ou se não era preciso muito dinheiro. Hoje em dia, o estudante de sociologia, o estudante de economia, pode agarrar nestas ferramentas e criar. Então, acho que aqui há um mercado muito interessante para jovens universitários que tenham uma ideia, podem ter estas ferramentas de inteligência artificial que são espetaculares e que nos ajudem muito. Aquilo que nós queremos é passar os ensinamentos de muitos falhanços. Por exemplo, o Joaquim teve 6 empresas, vendeu 3, para lá chegar falhou em muitas. Eu também tenho uma grande experiência.

0: com pessoas. E falar com pessoas não é perguntar. E mais outra coisa muito importante. Você gostava deste produto? Toda a gente vai dizer que sim. As pessoas são simpáticas. É tentar perceber quais são as dificuldades que essa pessoa tem.
1: É um bocado como a própria inteligência artificial. É sempre dizer, responder do lado favorável.
0: Exatamente. E se vamos a perguntar a um amigo, o amigo diz, epá, grande ideia, Joaquim. Tens aí uma ideia espetacular. Eu costumo dizer que vende-se melhor medicamentos para a dor do que vitaminas, ok? Certo. Ok. E isto para dizer o quê? Vamos tentar encontrar problemas que as pessoas tenham.
1: Boa lógica.
0: Exatamente. E esses problemas sejam fortes o suficiente para as pessoas conseguirem, estarem dispostas a pagar um bocadinho para eles. E depois, dependendo do produto, podem ser muitas centenas de euros, podem ser muito. Mas é tentar resolver um problema. E acho que esse é o início, tentar encontrar um problema, falar com pessoas e só depois então começar a construir. Porque hoje em dia o que vemos são muitos jovens encerram-se numa cave e fazem produtos, ok, pá, isso é interessante, aprende-se, mas se queremos realmente fazer um negócio, é ao contrário, falar com pessoas.
1: Joaquim, naturalmente que desejo toda a sorte do mundo, mas obrigado. Neste caso prefiro mais agradecer por trazer esse livro e deixá-lo disponível para quem quiser. Muito obrigado por ter vindo aqui à Rua FM, foi uma conversa super, super interessante. Empreendedorismo, inteligência artificial, jogar na defensiva em relação à inteligência artificial. Este livro, Como Usar a Inteligência Artificial para Criar uma Startup em 30 Dias, Joaquim Nascimento, Joaquim Costa, já está disponível para quem quiser conhecer melhor esta metodologia. Muito obrigado mais uma vez, toda a sorte do mundo e felicidades. Joaquim Nascimento, autor então deste livro que acabámos de ouvir falar aqui na Rádio Universitária do Algarve, como disse há pouco, não é quarta-feira, mas na próxima quarta-feira vais ter também um cheirinho desta entrevista que eu vou buscá-la, de certeza, para o Controle Alto Rua, que vai para o ar às 9h45 e também às 5h45 da tarde. Aqui são 5h33, com 27 graus em Faro. Vamos atualizar a nossa agenda cultural. Vamos ao Fora de Portas.
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0: passagem para os Blasted Mechanism, banda de Lisboa, com esta Start to Move em 2009. 5h41, por cá também Vespa Asiática com Dúvida. Atualizámos a nossa agenda cultural imediatamente antes. Tenho algumas dicas para deixar.
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0: tarde de grandes malhas na playlist do FM. Posso garantir isso, pelo menos até às 7 da tarde. Sensi, não dá para fugir ao lado de Rui Veloso. Bela combinação está aqui. Também Sal com Lei do Compasso em The Blasted Mechanism. Bem lá atrás com Start to Move. Agora às 49 minutos, à hora certa, utilizamos a informação com o Carlos Almeida hoje. Principais temas no arranque de mais um fim de semana. Boa viagem, bom resto de dia de aulas, se for o caso. Bom trabalho, como é o meu. A seguir até às 7 da tarde na minha companhia e para já até às 6 com Sarres, Tengian, Roman Morello e o pai, Tom Morello.
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0: Chama-se Journey, belos três, olha que três. Pai e filho, Morello e Sarres Tengian dos System of a Down com este A Journey, até grande tema a relembrar os Rage Against the Machine.

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final desta minha primeira hora de hoje ao som de Anywhere, com estes em parceria com Anywhere, ao lado de, aliás, o tema chama-se Anywhere, Dylan Francis com a Lord, assim que é. Um bocado confuso agora no final desta minha primeira hora de hoje. Russo com cabeça, 6 da tarde, bem-vindos, Rádio Universitária do Algarve. Daqui a pouco o Carlos Almeida atualiza a informação.

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3: Olá, boa tarde. O Governo pretende o descongelamento das propinas do ensino superior a partir do ano letivo 27-28. Esta medida é aplicável a licenciaturas e a outros cursos técnicos profissionais, atualizando a propina máxima à taxa de inflação após 6 anos, fixado nos 697 euros. Este valor vai sofrer uma alteração face ao índice de preços no consumidor, verificado no ano de 2026, regra que se vai aplicar também aos mestrados integrados. Para os restantes mestrados e doutoramentos, a proposta prevê que a fixação das propinas passe a ter em consideração o custo real da formação ministrada pelas instituições de ensino superior. O valor da propina no ensino superior desceu de cerca de 1.000 euros em 2017 para os 697 até agora estabelecidos. Esta proposta do governo português é uma nova tentativa de atualização do valor da propina por parte do Executivo, depois de a proposta de descongelamento apresentada no orçamento anterior ter sido rejeitada. Podes ler mais em rua.pt. Há obras de requalificação em 26 escolas primárias do Algarve a avançar, mas em diferentes ritmos. Deste número de escolas identificadas, 26, há 4 que avançaram através do PRR, com destaque para Monchique, enquanto outras autarquias procuram financiamento junto do Banco Europeu de Investimento ou do Programa Regional Algarve 2030. Ao todo, o mapa de necessidades do Parque Escolar Algarvio estende-se por 14 concelhos, com Silves, Faro e Albufeira a liderarem em número de estabelecimentos sinalizados. Embora apenas 3 escolas estejam classificadas com nível de urgência máxima, a concretização de grande parte dos investimentos depende do sucesso das candidaturas municipais aos avisos de financiamento abertos até ao final do ano, geridos sobre o acompanhamento técnico da CCDR Algarve. É uma notícia ao detalhe para ser lida em sulinformação.pt. Amanhã há nova jornada da Liga 1 Algarve Futebol, com relatos em direto na Rua FM. Esta é a terceira jornada da primeira fase da Liga, com jogos marcados entre o Quarteirense e Portimonense, o Silves a receber o Odiaxere, o Esperança de Lagos frente ao Moncarapachense, os Armacenenses defrontam o Loutano B, o Lusitano do Vila Real de Santo António contra o Ferreiras e o Olhanense contra o Carvoeiro United. Com 2 jornadas já consumadas, o Olhanense é líder com 6 pontos, mais 2 que Silves e Moncarapachense, e na outra ponta da tabela está o Quarteirense e o Carvoeiro United, ainda sem qualquer ponto somado esta temporada na lanterna vermelha, então, da Liga 1 Algarve Futebol. Podes acompanhar todas as emoções desta nova jornada do Distrital Algarvio, já amanhã, sábado, a partir das 3 da tarde. A antevisão a esta terceira jornada já está disponível na nova edição da rúbrica O Outro Jogo. Já podes ouvi-la nas plataformas digitais da Rua FM. Quanto a notícias, tudo dito por esta semana. Estamos de regresso na segunda-feira, a partir das 9:30 da manhã. Até lá, um bom fim de semana. Tchau, tchau.
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5: Volta à música nesta segunda hora de emissão, sentido obrigatório na minha companhia, Pedro Gonçalves, até às 7 da tarde aqui na rua São Pedro. Até a música acabar. Até a...

0: segunda hora de emissão, deste sentido obrigatório, no teu regresso a casa. Boa viagem. Daqui a pouco recebemos o Pedro Duarte para a habitual rubrica à sexta-feira, as suas subversões. Aqui na música da chuva, acabar de rodar com este Hummingbird, ao lado de Nina Miranda, também Zé Vargas com Salva-Vidas. E a primeira das primeiras, São Pedro, até a música acabar.
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0: Tá, OBJ para seguir ao lado de Criolo, Reza por Dois, depois Marafados. Viramos para o rock e para o punk rock. E força!

0: de Ian com o Fighter. 6 horas 29 minutos. Te deixei Fred Again com Peter Scorby, Duda Catriel e Paco Amoroso. Também Tess Sultana, grande música, Mystic. Daqui a pouco, Pedro Duarte, mais uma edição das subversões, a habitual rúbrica. À quarta-feira, aliás, à sexta-feira.
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0: os Electric Gold, quase nas minhas despedidas por hoje. Os Eagle em 2022. Fechar a hora, deixo-te Donovan Frankenreiter com Free, também Cassete Pirata com Sargento outra vez, ainda aqui de Larroa com A Perfect World, e ainda o João Não, Se Eu Acordar, logo a seguir ao Pedro Duarte, que chega agora, já de seguida, mais uma edição dos, das subversões, é a habitual rubrica à sexta-feira. Tchau, bom fim de semana, eu volto domingo às 10 da noite.
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2: Na semana passada, recuámos às origens e aos anos de estrada. Hoje, chegamos a 1984, quando Jorge Palma já tinha regressado definitivamente a Portugal e atravessava uma das fases mais criativas da carreira. Um ano antes, tinha nascido Vicente, o primeiro filho, e essa vida pessoal também entraria nas canções. Em Asas e Penas, editado em 1984, encontramos Estrela do Mar, juntamente com temas como Canção de Lisboa e Castor, este último dedicado precisamente ao filho. Estrela do Mar é uma das canções que parecem simples até começarmos a reparar nas imagens. Há mar, desejo, proximidade e distância, numa letra em que Palma constrói uma figura quase impossível de agarrar. O tema voltaria a ser gravado pelo próprio em 1991, em Só, um álbum em que despiu várias das suas canções até ficarem praticamente reduzidas a piano, voz e composição. Ou seja, antes de outros o reverterem, Palma já tinha gostado de se reverter ele próprio. A versão desta semana chega de Gustavo Liberdade, conhecido artisticamente como Gus Watt, apresentado na emissão especial da RTP durante o Nós Alive de 2023. Aqui, Estrela do Mar é levada para uma leitura contemporânea e diferente da imagem mais clássica de Jorge Palma, provando que uma canção escrita quase 40 anos antes continua disponível para outra geração se apropriar dela. E isto acontece precisamente numa fase em que Palma estava prestes a dar outro salto. Em 1985 chegaria O Lado Errado da Noite e, com ele, um reconhecimento público mais amplo. Para hoje, há estrelas que brilham durante a noite. Outras vão mudando de céu. Vamos ouvir.

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chama-se Captain Ossarian, é germânico. Cenas dub no arranque da Go-Go Records. Bem-vindos ao Mundo Mix, também a este espírito. Voltando aqui um pouco aos primórdios da coisa. África Motherland, não é? E o senhor que se segue é Kay Slice, origens ganenses, vive atualmente nos Países Baixos. Chama-se I Take You, I Life. Promos que nos chegam da Go-Go Records. Bem-vindos, bom fim de semana, boa semana. Este é o Mundo Mix, eu sou o João Machado. Fiquem ligados.

É a novidade do britânico Jonas Blue, chama-se Girls. Aliás, Girl, no singular, não plural. Atrás então Kay Slice, mais uma cena World aqui no Mundo Mix. I Take You High Life.

E na sequência, que nem ginjas, digo eu, os neerlandeses Another com Talk to You. Depois há a novidade de DJ Grouse e Smooth Lights, chama-se Beluga, para ouvir à frente.

regresso da dupla da Soul Gangster Records, DJ Grouse e Smooth Lights com Beluga. Cena bem deep, deep house. We love it. Para trás deixamos, e para os mais distraídos, Another com 54 Ultra Talk to You. Os 54 Ultra são norte-americanos. Estão a ouvir o Mundo Mix. Passem, como sempre, os olhos e os ouvidos em mundomixradio.blogspot.com. Por lá vamos arquivando a matéria tocada. Também podem aferir no separador rádios, onde tocamos todas as semanas no FM de Portugal. Pelo FM de Portugal. Já não é mau. Entretanto, continuamos com a dupla londrina Hot Lab, chama-se I See You. Depois há também EDP, Big Mouse. E ainda MX GPU com o Rio. Motivos suficientes para ficarem ligados. Neste caso, frequências mais que suficientes para ficarem ligados.

produções dos MX de GPU, chama-se Rio. Rio. Atrás o norte-americano EDP com Big Mouse e também os londrinos Hotlap I See You. I See You aqui no Mundo Mix. Estamos na reta final, ainda mais uns minutos para rodar mais algumas, não é? O caso de Mad Rods, também Tug, que vai acompanhar os MX GPU no Live Under Lisbon a 10 de outubro, sábado, este sábado, entre as 15 e a meia-noite. Mad Rod é outro dos nomes. E vai ter lugar, mas faltava aqui no, num sítio escondido do metro de Olaias. Mad Rod com Starring Game, também das últimas produções neste caso.

regresso de Solomon com Skrillex, chama-se Rumpta. Atrás ouvimos também novidade de Mad Road com Starring Game. Estamos a fechar com o italiano Stefan Joel, que chama-se Body Language. Aquela cena dance, não é? Para dançar, Body Language. Ou não? A fechar então, beijos e abraços, até para a semana.

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Boa noite, ouvintes. Hoje temos uma sessão que foi tocada e gravada ao vivo pelo meu amigo Flávio Martins. Podem encontrar mais coisas dele nas redes sociais com o nome Random Barras. É um artista com grande experiência a nível de som. Entre bandas e participações em vários projetos, tem agora este projeto Random Barras, onde improvisa com máquinas analógicas cobertas de cabos e interação sonoro com ele próprio. Espero que continue, pois os ambientes que nos tem proporcionado têm sido excelentes. Espero curtir um concerto ao vivo acompanhado de amigos e loucura saudável. Aqui fica esta sessão no Busca Polos Radio Show. 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